0: estamos introduzindo sábado e quando.
1: O que será? Se a gente vai continuar aquele dia. Se a gente vai continuar, sem nada, agora.
2: Minha mãe é mais. Uma coisa para ele, passa para mim.
1: Isso vai tirar o mundo da minha erva.
2: Já podia virar essa mão na mão.
0: A hora de uma hora de virar, virar, virar, virar. Uma das horas da família é as panelas, as frutas, as frutas.
2: Júlio, eu vou tentar encontrar. Já está com o seu dinheiro de nascer. Mariana é para se decidir em casa.

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